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Boa viagem, bom dia, bom domingo, bom tudo. Já são 7:06 da manhã, meu nome é Joana Miranda. Acabámos de ouvir Álcool e Prazer, de DJ Télio e Wet Pet Gang. Já a seguir vamos ouvir Golden. Eu vou ficar contigo até às 11.

0: surpreendida com a qualidade e diversidade deste artista. Portanto, quando tiveres um tempinho, vai ouvir 21. E agora temos C'est la vie, Richie Campbell e Plutónio.
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0: sexta-feira, estava doente, mas vamos conhecer juntos o que é o queque no micro-ondas.
1: Há tantas coisas tecnológicas que são pequeniníssimas, mas que podiam só ser muito mais fáceis.
2: Eu acho que a torradeira devia ter um modo de não queimar.
1: Por exemplo, o meu micro-ondas não tem, eu sei que já existe, mas a maior parte dos micro-ondas não tem um modo silencioso. É tipo isso. Estás a ver? De não fazer o pip, pip, pip quando acaba. Não. E o meu micro-ondas, depois já tem 30 botões, eu uso 3. É tipo, é chocante. Tipo, há lá um botão que é um queque, bro. Um queque, mano. Tipo, alguém já fez um queque, sem ser aquela altura do Covid em que fizeram bolo da caneca todas as semanas. Tipo, alguém fez um queque dentro do micro-ondas.
2: Pão num copo lá o que era.
1: Há queca, peixe, há tá.

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1: Boa viagem com a Cidade FM. Bom domingo. São quase 8 da manhã e já me ri bem com o melhor momento do Acorda desta semana. De sexta-feira. O que é que aconteceu também na sexta-feira? Entregámos o Show Me The Money. 30 mil euros foram entregues e foi um lindo momento. Vamos ouvir.
2: Um toque. Dois toques.
3: Show Me The Money.
4: As palavras da felicidade. Festa! E agora vai fazer a festa comigo, pode ser?
3: Pode ser, pode.
4: Então vá, em 3, 2, 1, festa!
3: Força!
4: Gritou força, não foi? Também pode ser. Como é que se chama?
3: Luís Soares.
4: Oh Luís, onde é que nos está a ouvir?
3: De Setúbal.
4: Em Setúbal. E quantas mensagens é que enviou ao longo da semana?
3: Mandei duas.
4: Ai que bom, que sorte, parabéns. Acabou de ganhar 30
3: obrigado,
4: mil euros.
3: Obrigado.
4: É muito dinheiro. Está aí com quem?
3: Obrigada. Estou com o meu neto.
4: Ai que
3: meu
4: sorte.
3: Meu neto.
4: Olha, este dinheiro vai dar muito jeito para quê? Para uma casa?
3: Vou fazer uma viagem visita, que este ano não. Para ter férias.
4: E onde é que vai? Diga lá.
3: Olha, já sei, ainda vou ver, mas tenho que passar férias ainda até o fim do ano.
4: Quantos anos é que tem o seu neto? Como é que ele.
3: Cinco?
4: 5
3: anos.
4: Eu posso falar com ele?
3: Pode, pode.
4: Como é que ele se chama?
3: É Rafael.
4: Oh, Rafael!
3: Eu não quero falar com a senhora.
4: Olá, Rafael, estás bom?
5: Sim.
4: Diz lá, show me the money.
5: Show me the money.
4: Podes pedir ao avô um bocadinho desse dinheiro que ele acabou de ganhar?
3: Ele pode vir, leva-me uma parte. Ele pode vir uma parte.
4: Agora quero que a família toda grite show me the money.
3: Show me the money.
4: Está feito, parabéns.

Dai Dai, Shakira e Burna Boy aqui na Cidade FM. Boa viagem, o meu nome é Joana Miranda e juntos ainda vamos ouvir muita música. Pink Panthers já a seguir com Zara Larsson e depois temos Ray.

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2: Amar pela metade, Calema, na Cidade FM. Boa viagem. O meu nome é Joana Miranda. Hoje estou a fazer-te companhia. E apesar de estar aqui sozinha, para já, tenho sempre os fiéis ouvintes da Cidade FM. Eu não sei porque é que vocês acordam estas horas a um domingo, mas obrigada por ouvirem a nossa emissão e por me mandarem mensagem, porque têm pena que eu esteja aqui sozinha. Obrigada a quem me manda mensagem no Instagram. A verdade é que eu estou aqui sozinha, mas sempre a recordar os melhores momentos com os meus grandes amigos no programa da manhã, das 7 às 11, de segunda a sexta-feira, estamos juntos. E aqui está um dos melhores momentos em que estivemos a falar sobre as nossas mães. Vamos ouvir. As mães às vezes parece que é o primeiro dia na terra delas. Oh. A minha mãe ontem ligou: como é que se desliga a lanterna do telefone? Oh, bem, carrega na lanterna.
3: Oh, coitada.

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1: Nueva York, Bad Bunny na Cidade FM. Boa viagem. O meu nome é Joana Miranda. São quase 9 da manhã. Ainda não são mesmo 9 da manhã. Ainda temos James Young para ouvir. Olivia Rodrigo, Fumaça. City is a Jungle com Richie Campbell. Temos MC Tuto, Grelo, Karol G. E só depois é que são 9 da manhã. Fica por aí, mas só se quiseres.

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2: Acabaste de ouvir Pedro Sampaio na Cidade FM, Sequência Feiticeira. Boa viagem, bom domingo. O meu nome é Joana Miranda e vou estar contigo até às 11. Ainda temos aqui para ouvir La Plena de W Sound e Belé, Beautiful Things de Benson Boone e muito mais. Fica por aí.

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2: Oi, sumido. Fiquei sabendo que você tá perguntando de mim por aí, né? Você fica pagando de desapegado, mas você não esquece as coisas que eu faço, né?

Última dança, Chico da Tina e Lucas Maia na Cidade FM. Que excelente maneira de acordar. Bom dia. O meu nome é Joana Miranda e vou estar contigo até às 11. Agora vamos ver juntos o pôr do sol. Ouvir, neste caso.

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1: Boa viagem com a Cidade FM, bom domingo. Estás comigo, Joana Miranda, até às 11. Hoje estou aqui sozinha, mas sempre a recordar os melhores momentos que tenho com os meus amigos no programa da manhã. Artur Simões e Pedro Góias, sempre no Acorda, segunda a sexta-feira. Temos aqui um momento que se chama Eis e Porcarias. Eu não faço ideia o que é isto. Eu acho sempre muito divertido ouvirmos em conjunto, eu e tu, o que é que se passou durante a semana que eu já não me lembro.
2: Soluções da Novo. Compra a casa.
3: Boa.
2: Diz o Rui.
3: Bem.
1: Boa.
2: Olha. Estás a bater, estamos a bater palmas
3: na obra, ok, sim.
2: Muitos parabéns. Palmas para a tua dívida de 40 anos ao estado.
1: Sim, sim. Mas ano novo, vida nova.
2: Ah, absolutamente.
1: Ano novo,
2: dívida. Olha, é um
1: dívida nova.
4: Ano novo, dívida nova.
2: Olha, bomba. O Nelson, resolução de novo, largar a ex tóxica e não comer porcarias à noite.
1: É a mesma coisa, não é?
2: Pumba.
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1: Boa viagem com a Cidade FM. São quase 10 da manhã e para entrarmos bem nas 10, vamos entrar com muita música de seguida. 20 minutos de música seguida. Temos Doja Cat, Bad Bunny, Arizona Zervas, DJ Duarte, DJ Orbital, Yugal Topic. Fica por aí, só se quiseres.

0: Boa viagem com a Cidade FM, bom domingo. O meu nome é Joana Miranda, vou estar contigo até às 11. Até lá, vamos ouvir Richie Campbell, C'est la vie.
1: Quando uma mulher nega um homem que tem visão e acaba aceitando um homem que tem televisão, acaba assistindo a visão na televisão. Isso, né?
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1: Boa viagem com a Cidade FM, bom domingo. O meu nome é Joana Miranda, fui eu que te fiz companhia desde as 7 da manhã deste domingo. Portanto, estou quase a sair, saio às 11. Antes disso, ainda queria recordar aqui um momento com os meus amigos Pedro Góias e Artur Simões no programa da manhã que fazemos juntos. Chama-se Casar é para Esquecer. Não é música, é uma opinião nossa. Vamos ouvir.
2: Tem de ser a vida, o dia mais feliz da nossa vida.
3: Não tem.
2: Obrigatoriamente.
3: Não tem.
2: Pois não.
1: Não
2: tem. Eu acho que a pressão que se cria à volta disso.
1: É como uma passagem de ano.
3: São dois dias que eu temo.
2: Porque este dia tem de ser feliz, tem de ser perfeito, tem de ser ótimo. Se não for, vai estragar tudo.
1: E fazem demasiados planos. Eu não quero fazer aqueles casamentos que precisa da aprovação de toda a gente. Tipo, que eles sejam, que os meus amigos sejam felizes e que a minha família esteja a comer bem. Não, o meu casamento vai ser eu, o meu marido.
3: E não há demasiadas coisas para fazer para ser o melhor dia da tua vida. Agora é o momento do não sei o quê, agora é o momento do não sei o que. Mano, o melhor dia da minha vida é estar no sofá. Fabro, é tipo, deixa-me ir à praia.
1: Estou a suar do fundo das costas desde as 3 da tarde até agora ao copo d'água. Olha, melhor dia da minha vida.
3: No melhor dia da minha vida descobri que os meus amigos de infância não me deram nada, não me deram dinheiro, não me deram nada. Olha, e agora estou a pagar 700 euros pela parte do casamento deles. Pô,
1: olha, melhor momento da minha vida, já não há canapés. Obrigadinha.
3: Top. Top.
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1: Olivia Dean com Man I Need. Saio da melhor maneira ao ouvir esta rainha. O meu nome é Joana Miranda e estou de saída. Mas volto já amanhã. Amanhã é segunda-feira e cá estarei com os meus amigos Pedro Góias e Artur Simões para te acordar. Das 7 da manhã às 11, cá estaremos, de segunda a sexta-feira, sempre. Se tiveres muitas saudades minhas, podes seguir-me no Instagram, Joana T. Miranda. Ou então no TikTok, também estou por lá. Tchau!

0: A quinta faixa do terceiro álbum de estúdio de Dave chama-se Rain Dance e faz parte de The Boy Who Played the Harp, uma colaboração com Thames que eu gosto sempre de ouvir. Bom fim de semana e obrigada por estares e desse lado. O meu nome é Leonor Carvalho, a partir de agora e até às 4 da tarde a fazer-te companhia.
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0: Anda daí, temos muito que falar nas próximas 5 horas. Eu não sei se costumas ou não ler livros de autoajuda, mas se sim, e se costumas ouvir certos gurus das finanças pessoais, talvez seja e talvez tenha sido uma semana difícil para ti. É disso que falamos também. O gasóleo aumenta. Se puderes atestar hoje, trata disso, porque amanhã aumentem muito o gasóleo e a gasolina. O gasóleo mais, já sabemos, mas ambos aumentar. E um recorde, um jogador expulso em menos de um minuto, desde que entrou no campo, até efetivamente ter acontecido esta expulsão. E o regresso às aulas, já sabemos, traz muita coisa boa. 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

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Eu neste momento vivo o regresso às aulas pela internet, por redes sociais, e não por experiência própria, mas se há coisa que me lembro, era do peso das mochilas. E nem sempre era um peso físico. Às vezes era um peso de trauma. E é disto também que falamos hoje. Anda daí, muita música para ouvir também. Já daqui a pouco, Alex Horn com Ordinary, ele que lançou dia 28 de agosto Wild Child, o seu segundo álbum de estúdio. Wild Child, como o pai lhe chamava. Antes disso, festa do Big G, me postou no Daily, mas só se quiseres. DJ

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Não te dar flores a tocar na Cidade FM, esta e outras também a tocar no baile na cidade. Não te esqueças todas as sextas-feiras, há 2 horas, do melhor funk brasileiro, ao comando do André Henriques, entre as 11 e a 1 da manhã. E esta passa por lá, de certeza. Até às 4 da tarde, conta comigo, Leonor Carvalho, a dar-te a melhor música, para já a DJ Télio e o Wepad Gang, com álcool e prazer, a arrancar os próximos 15 minutos de música seguida.

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Bom fim de semana ao som da Cidade FM. Tem um ótimo domingo. O meu nome é Elinor Carvalho, por aqui até às 4 da tarde. E relembrar-te que está já disponível o episódio de Camarim, durante o qual estive à conversa com Papillon. Camarim é um podcast dedicado aos artistas e à música portuguesa e podes já ver no YouTube da Cidade FM esta conversa que tive com o autor de Wonder. Falámos deste seu último álbum, o terceiro álbum. Na verdade, eu prefiro dizer terceiro álbum, porque não será o último.

0: É uma das minhas preferidas do Wonder, se bem que, tal como disse na conversa, isto vai mudando. Eu já ouvi o álbum muitas vezes, faz parte da minha playlist diária e, portanto, foi também um bocadinho um pinch-me moment quase de estar a falar com alguém que admiro. Gosto da escrita, gosto do ritmo, da sonoridade, gosto de tudo. E para além disso, estive no Coliseu, dia 20 de março de 2026, durante, foi este ano, um espetáculo onde Papillon apresentou ao vivo este seu último álbum, Wonder. E portanto, olha, se não estiveste neste espetáculo, eu não posso deixar de dizer que tenho pena. Nem sabes o que perdeste. Ainda assim, podes ouvir um bocadinho daquilo que foi esta noite para Papillon através deste último episódio de Camarim, já disponível no Rayo também, a aplicação que junta todo o teu mundo de áudio num só lugar. É descarregar já o Rayo, que está tudo aqui: rádios digitais, podcasts, playlists, tudo para ouvir quando, onde e só se quiseres. Daqui a pouco tocam Os Vizinhos com Pôr do Sol, logo a seguir chega a Gama. É Borboletas, mas só se quiseres.
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1: Bom fim de semana ao som da Cidade FM e obrigada por estares aí desse lado. O meu nome é Leonor Carvalho, até às 4 da tarde a fazer-te companhia e faz o que eu digo, não faças o que eu faço. Que situação perfeita para se aplicares esta frase. Bom, eu imagino que se nunca leste, pelo menos já tenhas ouvido falar do livro Pai Rico, Pai Pobre. É o mais vendido no tema de finanças pessoais em Portugal e baseia-se na infância de Robert Kiyosaki, o autor, e na sua educação financeira, que recebeu na verdade dois pais diferentes, o seu pai biológico, o pai pobre, e o pai do seu melhor amigo, o pai rico. Robert Kiyosaki, o autor, passou anos a dar conselhos financeiros a diferentes gerações através deste livro e agora acumula uma dívida de cerca de 1.000 milhões de euros. A piada faz-se por si própria, acho eu. Mas o senhor quis queimar-se, mais ainda. Disse que não se trata de um grande problema, mas sim de uma estratégia para aumentar o património. Vê bem que até se referiu à prestação como dívida boa. Deve estar a chegar o próximo best-seller, dívida boa, dívida má. É que, segundo ele, o truque é pedir empréstimos para comprar ativos que gerem rendimento, como apartamentos e investimentos em ouro, prata e petróleo. Ou seja, o objetivo não é guardar dinheiro no banco, mas fazer o que

Crazy Miles e Wet That Gang. Chama-se Onela e acabou de tocar na Cidade FM. Não te esqueças que toca também na Cidade Hip Hop. É uma web radio que encontras no nosso site em cidade.fm com o melhor do Hip Hop Tuga e do Hip Hop Internacional. Obrigada por fazeres desta rádio a rádio jovem número 1 do país. Até às 4 da tarde conta comigo Leonor Carvalho e com a melhor música também. Daqui a pouco junta-se a tia Ray com Where Is My Husband. Para já, MC Tudo com Grilo. Você acredita?

Bom fim de semana ao som da Cidade FM. Foram Yugli Solto com Jamaican. O meu nome é Leonor Carvalho. Estás comigo até às 4 da tarde e estás muitíssimo bem. Deixa-te ficar porque se chegaste agora acertaste na mousse. Esperam-te 15 minutos de música seguida. Pedro Sampaio com Jet Ski a arrancar. Logo a seguir, Ariana Grande e Nicki Minaj com Side to Side.

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1: Bom fim de semana ao som da Cidade FM e obrigada por estares aí desse lado. O meu nome é Leonor Carvalho, até às 4 a fazer-te companhia e a relembrar-te que dia 11 de setembro pode ser o teu próximo dia de sorte. Sexta-feira foi o Luís Soares de Setúbal quem levou para casa os 30 mil euros em cartão. Ele que diz que vai fazer uma viagem e encher o neto de brinquedos. Bem que sonho realizado para o neto do Luís. Eu sinto que isto pode ser aquele cúmulo a que normalmente nenhum de nós chegava, que era de facto termos como presente todos aqueles brinquedos que circundávamos no catálogo, não é? Normalmente tínhamos o quê? 2, 3? Assim numa boa... a puxar para cima, não é? Às vezes acontecia não ter nenhum, mas não ter nenhum dos que pedi. Mas o neto do Luís tem sorte, não é? Porque se calhar todos os brinquedos que selecionou vai de facto receber. Tu podes fazer com o dinheiro aquilo que bem entenderes. 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Eu desejo-te muito boa sorte e para participares é teres mais de 18 anos. Daqui a pouco fica por aqui, chega Olivia Rodrigo com Stupid Song, também Post Malone e Roddy Ricch. Ouves Coop It Up, mas só se quiseres.
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1: Bom domingo ao som da Cidade FM e obrigada por estares aí desse lado. O meu nome é Leonor Carvalho, até às 4 da tarde a fazer-te companhia e sempre a ajudar-te. Já sabes que eu quero o melhor para ti. Amanhã, a partir de amanhã, o gasóleo pode ter um dos maiores aumentos das últimas semanas, por isso abastece antes, ok? Antes da meia-noite. O gasóleo pode subir 14 cêntimos e a gasolina 7, sendo que estes valores ainda podem sofrer ajustes. Este cenário, na verdade, faz com que, e já sabemos, aumente ainda mais a procura por postos de marca branca, que é algo que eu nunca percebi muito bem. Pessoas que só nestes momentos é que se lembram que podem abastecer em postos de marca branca. A testar o carro em postos de marca, frequentemente, eu acho que revela uma falta de amor próprio tremenda. É tratar o carro melhor que a nós próprios. Se for preciso, estão todos os dias a comer franguinho desenchabido, seco, com arroz, para crescer. Mas ao carro dão da boa e da melhor gota. Fico triste. Também fico triste porque sinto que não estou a ter a atitude mais poupada de sempre. Atesto sempre em postos de marca branca, mas depois é o ar-condicionado sempre ligado, é a faixa da esquerda a abrir, sempre dentro dos limites, claro. Ai, mas abre a janela, Leonor, certo? Mas uma pessoa ainda está na terapia a curar os seus traumas, talvez um dia chegamos lá, mas por agora ainda tenho vergonha que saibam a música que vou ouvir. Enfim, olha, vai mas é abastecer, que segunda isto sobe a pico. E eu digo isto, mas normalmente só descubro que veio uma subida quando acabei de testar. Portanto, se estiveres na mesma situação, pois, aí fica para a próxima.

Chama-se Álcool e Prazer, DJ Télio e Wet Pet Gang a tocar na Cidade FM. Bom fim de semana! Se vais a caminho do almoço de família, não há dia melhor do que domingo para comer um prato pesado. Chanfanas da vida, leitão, feijoadas, coisas dessas, para mim. Domingo é mesmo o dia de comer isto. Portanto, se vais a caminho de um manjar desses, sobretudo. Para já, Beleco, não tinha sentido.

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DJ Gu, Relíquia do 2T, acabou de tocar na Cidade FM. Bom fim de semana e obrigada por fazeres desta rádio a rádio jovem número 1 do país. Até às 4 da tarde, conta comigo, Leonor Carvalho, e com a melhor música também. É o Bad Bunny para já arrancar os próximos 15 minutos de música seguida. Ele que acabou a digressão, deve tirar mais fotos. Dia 23 de agosto em casa, em Porto Rico. Tour que se tornou a mais lucrativa de sempre de um artista masculino latino, com mais de 400 milhões de euros de receita. É muita coisa.

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1: 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Bom fim de semana ao som da Cidade FM e obrigada por estares aí desse lado. O meu nome é Leonor Carvalho, até às 4 da tarde a fazer-te companhia. E há uma coisa que eu tenho reparado, e eu acho que isto é o que distingue uma pessoa capaz de quebrar um recorde ou uma pessoa obcecada em quebrar um recorde. E eu vou explicar. Alguém obcecado em quebrar um recorde é alguém que inventa. Alguém que pode quebrar um recorde é, por exemplo, uma pessoa que, de facto, visitou, por exemplo, o sítio mais profundo do mundo. É alguém que realizou a queda livre a maior altitude, sempre. Alguém que quer, à força toda, um recorde é alguém que diz, por exemplo, vou imaginar, eu fui a pessoa que já viu mais jogos de desportos diferentes no estado do Texas em 1964, nos meses ímpar. Não é? Isto às vezes acontece, são pessoas que fazem coisas banalíssimas, só que arranjam todos os bocadinhos possíveis para que aquilo se torne um recorde. Eu acho que foi aquilo que aconteceu no domingo passado com um jogador da 2ª Liga Francesa. Vamos ver, e já daqui a pouco percebes aquilo que te estou a dizer. Antes disso, ouve o Chico da Tina com Vícios, logo a seguir do Weekend. Traste In Your Eyes, é só se quiseres.
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1: Tem um ótimo domingo ao som da Cidade FM e obrigada por escolheres a Rádio Jovem número 1 do país. O meu nome é Leonor Carvalho, a fazer-te companhia por aqui até às 4 da tarde e para já falamos de Djibril Sidibé, campeão do mundo pela França em 2018. Estreou-se no domingo passado pelo Le Mans e foi expulso sem sequer ter tocado na bola, em apenas 43 segundos. Ele que entrou no jogo no decorrer da segunda parte, ao minuto 68, jogo empatado, chega atrasado a um lance e acerta no tornozelo de um adversário com os pitons. Agora, e porque as pessoas adoram sacar recordes a saca-rolhas, prepara-te, foi a expulsão mais rápida de um jogador lançado na segunda parte em jogos da primeira divisão francesa nos últimos 20 anos. Pá, isto faz-me lembrar uma aula de ciências que tive no sétimo ano. Um colega meu, grande amigo, ainda hoje, foi para a rua. E foi justo, atenção, já tinha sido avisado 3 vezes para parar de fazer barulho de fundo. Apanhou ar por 10 minutos, a professora chamou-o de volta e perguntou se ele estava mais calmo. Ele disse que não, impávido e sereno, com um ar de gozo, então voltou a sair. Este processo deve-se ter repetido mais 3 ou 4 vezes. Será que podemos dizer que foi a expulsão mais rápida de um aluno que já tinha sido expulso, tinha regressado à sala, tinha sido novamente expulso e voltou a entrar, sem nunca ter chegado a sentar-se propriamente numa aula de ciências do sétimo ano? É que este tipo de recordes está a levar-me à loucura. Eu gosto de recordes quando efetivamente, ok, esta pessoa visitou o sítio mais profundo do mundo. Agora, foi a pessoa mais nova a visitar o sítio mais profundo em abril num número par? Epá, ajudem-me a ajudar-vos, se faz favor. Assim não está a funcionar. Daqui a pouco vizinhos trazem-te pôr do sol, para já junta-se a ti o bispo. Chama-se O Teu Cheiro e toca agora na Cidade FM, mas só se quiseres.

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0: televisão e acaba aceitando o homem que tem televisão. Acaba assistindo a visão na televisão. Isso, né?
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1: Tenha um ótimo domingo ao som da Cidade FM e obrigada por estares aí desse lado. O meu nome é Leonor Carvalho, até às 4 a fazer-te companhia e já daqui a pouco a falar-te do peso. O peso de quê, Leonor? Perguntas tu aí desse lado e eu digo-te o peso de carregar uma mochila às costas na primária, não é? Será que é só o peso físico dos livros? Será que há um peso emocional relacionado com este hábito? Não sei, descobrimos já a seguir. Antes disso, Missy Miles e o Wepet Gang a trazerem-te Onelá, logo a seguir MC Kevin O'Chris a juntar-se a ti nessa viagem. Bom fim de semana!
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1: Que a mochila tem um peso adequado para a idade de cada aluno e que não transporta peso excessivo. E eu gostava de saber como é que é possível garantir que a mochila não transporta peso excessivo quando há listas de materiais com tangrã, guache, godê, geoplano. Isto, se calhar, tu não sabes nada do que eu estou a falar, mas isto são coisas que eu tive de comprar. O tangrã, aquela caixinha cheia de formas geométricas para nós fazermos formas diferentes. O geoplano, que era um quadrado com umas certas presas para nós fazermos imagens com elásticos. Ninguém se lembra disto. Eu tive gomas na minha lista de material do terceiro ano e não estou a gozar. Eu tinha gomas de amora na minha lista de material e palitos. Qual é que era o objetivo? Era fazer sólidos geométricos. Montávamos, por exemplo, um cubo em que as arestas eram os palitos e os vértices as gomas. E no fim comíamos as gomas. Isto aconteceu. Como é que é suposto a minha mochila não pesar se eu tenho gomas na lista de material? Não é? E depois outra questão. Ah, porque é suposto usar duas alças da mochila. Pois é, mas também há um estilo, não é? O SNS aconselha que os alunos levem apenas o material necessário e que os outros objetos que não precisam transportar, que os deixem só na escola. Não dá, já disse, os meus pais estão separados. Eu precisava de fazer a mochila com a roupa e com a roupa da natação e com a roupa da ginástica. Porque a minha mãe queria que eu fosse a Simone Biles. Nunca fui, dei-lhe esse desgosto, não é? Mas queria que eu fosse, então eu tinha maiôs dentro da minha mochila para uma semana, não tinha só o maiô. Eu transportava um armário às costas, não é? Eu era um nómada. Eu do primeiro ao quarto ano fui um pequeno nómada. Portanto, é completamente impossível. Eu acho que os pais deixarem-nos usar mochilas de alças em vez do trolley é o primeiro passo para criar filhos inseguros. Não, Leonor, é ao contrário. Eles não querem usar o trolley, por isso eu estou a ajudá-lo. Assim ele vai sentir-se mais confiante. Não, porque se todos usassem trolley, não havia uma pessoa que quisesse usar mochila de alças. O problema é que nós comparamos nesta sociedade que não presta. E vemos crianças que estão com mochilas às costas e achamos que elas são mais fixe do que nós. E, portanto, queremos largar o trolley. É só por causa disso.

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1: Bom domingo ao som da Cidade FM e obrigada por fazeres desta rádio a rádio jovem número 1 do país. Até às 4 da tarde, conta comigo, Nuno Carvalho, e temos de dar os parabéns ao nosso vencedor de sexta-feira no Show Me the Money. 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Para participar, já sabes, é tens mais de 18 anos. Daqui a pouco, na Cidade FM, a música segue. Chega Plutónico Interestelar, logo a seguir à do Weekend. Save Your Tears.
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1: Tenho um ótimo domingo ao som da Cidade FM e obrigada por estares aí desse lado. O meu nome é Leonor Carvalho, até às 4 a fazer-te companhia e com muita música para te dar ainda, mas a chegar àquela altura já sabes de te dizer adeus. Quero agradecer-te por isso ter estado aí.

completamente endividado. Eu acho que a piada se faz sozinha. E se conseguires, até amanhã vai atestar, ou seja, antes da meia-noite, porque o gasóleo e a gasolina vão subir. E muito. Um recorde, um jogador expulso em menos de um minuto do campo. E isto é mais sobre a necessidade extrema que as pessoas têm em arranjar recordes do que propriamente sobre este jogador. E o peso das mochilas das crianças na escola primária. Será que era só peso físico? Será que era peso de trauma? Falámos disso hoje e tentámos dissecar a situação. A partir das 4 e até às 8 é a Catarina Silva quem se junta a ti. Eu desejo-te um excelente fim de semana. Para já, ao som de Ridgie Campbell e Ivan Z com Ivan.

0: Mas pode tentar.
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0: Por acaso disso, estás comigo, Catarina Silva.
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0: Eu não sei se tu viste ou não um vídeo que nós partilhámos no Instagram da Cidade FM esta semana, onde eu partilhei com o João e também com os ouvintes da Tarde Livre esta nova funcionalidade do Instagram. Ah, pois é, não sei se estás a par ou não, mas tu agora podes ter acesso ao Instagram Plus, pagando, claro, não é? O nome já indica isso. Vão ser 2,99€ por mês. O primeiro mês é gratuito, não é? O que eles dizem. E, assim, eu vou ser honesta. Houve aqui algumas coisas que me atraíram, confesso, mas houve outras que eu acho só completamente desnecessárias e até, não sei, invasivas, diria. Invasivas não, mas, sei lá, não sei se me interessam muito, vou partilhar contigo e tu tiras as tuas próprias conclusões. Então, vais poder, por exemplo, estender a duração dos teus stories para o dobro do tempo, em vez de ficarem só 24 horas, ficam 48. E eu não sei se para esta altura não vale, não é melhor, tipo, sei lá, publicar. Sabes que eres um conteúdo teu mais de 24 horas na net, pá, publica, não sei, esta aqui não me entusiasma muito. Depois vais ter o modo de pré-visualização anónimo, ou seja, tu vais poder ver os stories das outras pessoas, mas não apareces na lista de visualizadores, por isso no fundo tu fazes uma pré-visualização, a pessoa nunca vai saber que tu viste o story e já viste. Pronto, eu conheço pessoas que vão ficar super entusiasmadas com isto, mas não é de todo o meu caso. Não sei, imagina, qual é o intuito de eu me ocultar da tua lista de visualizadores? Então, eu estou a ver a tua história, percebes? Pá, não sei, se calhar sou só eu não me interessa muito isto. Depois, isto também vais poder ver, por exemplo, quantas vezes é que o teu story foi revisto e o tempo exato em que os contactos visualizaram o teu conteúdo. Se houver algum amigo teu que ficou 7 minutos a ver o teu story, vais poder saber. Estranho! Depois, vais também personalizar aqui algumas coisas, como, por exemplo, a bio, ok? Vais ter outras fontes para poderes utilizar e vais ter também super reações. Podes enviar corações maiores e... Lá está, também não me interessa nada isto, eu não sei. Eu sinto que o Instagram Plus, as pessoas, eu acho que vão ter pela piada, mas não sei se eu sou o tipo de pessoa que compraria o Instagram Plus, porque eu não tenho, assim, grande coisa a esconder, tipo, eu não sei se me quero ocultar, sabem? Não sei se me quero ocultar da lista de visualizadores de alguém. Se eu não quiser ver a história de alguém, eu não vejo. E se eu não quiser que a pessoa saiba que eu não vi, eu não vejo. Não sei, para mim é simples, mas não sei o que é que tu achas.
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0: O que é certo é que eu, por acaso, deixei um comentário lá no nosso vídeo onde disse isto tem meio tóxico, meio fixe. Fixe porque lá está, tem aqui algumas coisas fixe, por exemplo, a priorização dos stories, não falei, mas o teu story pode aparecer logo em primeiro lugar. Isto para quem cria conteúdos é muito fixe porque os teus stories vão aparecer sempre em primeiro lugar. Agora, de resto, olha, não sei. Diz-me tu o que é que achaste e passa também por lá pelo nosso Instagram para veres o vídeo. Por enquanto, sou o Escolema com Dilcinho com esta Leva Tudo. Continuação. Boa viagem, se for o caso. Hello.

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0: muda nada na vida de ninguém, não é? Chamar-lhe Capes. Mas eu descobri quando estava aqui com uns amigos em Lisboa e disse, ah, bora lá jogar o Capes. E eles, ok. E eu, ao Capes, sabes? Aquele jogo de cartas. E eles, não. Capes. E eu, Capes. Bem, foi uma confusão. E decidi fazer um vídeo sobre isto e partilhei no meu Instagram. E a verdade é que eu nunca, mas nunca tinha visto tantos comentários de pessoas a escrever esta palavra, mas de formas completamente distintas, ok? Tu tinhas Capes, tipo, de queimar, tinhas Capes, tinhas crepes, tinhas Kiss Me. Eu não sabia que este jogo tinha tantos nomes diferentes, mas pelos vistos tem. E para quem não conhece, nem de uma forma nem de outra, o que é o Capes? Basicamente é um jogo de cartas a pares, onde no fundo o objetivo é juntares quatro cartas iguais na mão e comunicares isto à tua dupla, porque tu acordas um sinal com a tua dupla antes do jogo começar, e o primeiro a ter quatro cartas iguais na mão faz logo um sinal ao outro para o outro poder dizer então Capes! Ou Capes, ou eu não sei. Diz-me como é que tu lhe chamas. Eu chamo-lhe Capes desde sempre e acho que não vou mudar isto, pá. Não vou porque, não sei, Capes soa mal. Eu não sei se quer chamar isto Capes.
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0: Ai, ai, olha, esta vez mesmo a calhar, Beleco, não tinha acendido, assim como tudo o que eu acabei de dizer, mas eu espero que haja pelo menos alguém aí desse lado que também lhe tenha chamado Capes em algum momento da sua vida.

0: junta Missy Miles e Wet Wet Gang, chama-se Onelá.
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0: Eu sou a Catarina Silva, contigo até às 8 da noite e eu não sei se tu estás aí desse lado, te lembras ou não de um jogo de cartas chamado Kames. Eu digo Kames porque, pelos vistos, é assim que se chama e é assim também que a maioria das pessoas conhece o jogo, não é? Mas eu sempre disse Capes. Capes. Eu nunca disse Kames. Eu só descobri que era Kames. Descobri, pronto, ou seja, eu continuo a chamar-lhe Capes, que é mesmo assim. Eu nunca vou mudar o nome deste jogo, para mim é Capes, porque foi assim que eu comecei a jogar e pronto, também não

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0: Isso era mesmo de boa música que estavas a precisar para esta tarde de domingo. Então fizeste muito bem em ligar-te aqui à tua Cidade FM.
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0: Eu sou a Catarina Silva, contigo até às 8 da noite. Agora o som do Shakira e Burna Boy com esta Die Die. Logo depois J Balvin com Morado e muito mais. Já sabes que aqui a boa música...

0: Ana, comigo Catarina Silva.
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0: Sou eu que te faço companhia até às 8 da noite. Espero que estejas a aproveitar muito bem esse fim de semana. Eu não sei se por acaso vais tirar ou não férias em setembro, mas pelos vistos há muitas pessoas que tiram férias em setembro e eu até acho que são pessoas muito inteligentes, porque já passou a época alta, já passou aquela altura em que a maioria das pessoas tira férias, se bem que há pessoas que também não conseguem, não é? Porque os miúdos vão para a escola e assim é um bocadinho mais difícil. Eu por acaso adoro tirar férias em outubro, faço isso há anos e vou sempre continuar a fazer enquanto puder, porque eu adoro tirar férias em outubro, as coisas estão muito mais baratas, muitas vezes está bom tempo. Eu devo dizer que o ano passado fui para Porto Covo em outubro e estavam 40 graus, exatamente, fiz praia. Não, eu devo dizer que agosto não teve dias tão bons como outubro teve o ano passado. Portanto, olha, se voltaste agora ao trabalho, não te preocupes, estamos cá para ajudar sempre, para te animar durante a semana. E se vais de férias, aproveita muito, muito bem. Por enquanto, é aproveitar o fim de semana que ainda não acabou. Tens agora jet ski para ouvir, Pedro Sampaio e Melody, a tocar, já sabes.

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1: Boa viagem, estás a ouvir a tua tarde livre comigo, Catarina Silva, e eu não sei se por acaso que estás aí desse lado, já instalaste ou não o Rail.
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0: FM, estás comigo, Catarina Silva.
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0: E ainda esta semana partilhei com o João algumas coisas que nós temos em casa e que raramente limpamos. Quando eu digo raramente limpamos, não é? Não falo de todas as pessoas, mas acredito que sejam algumas zonas da casa que tu te esqueces. Temos, por exemplo, as maçanetas e puxadores. É verdade, recebem contacto constante das mãos e acumulam muita porcaria, não é? Se bem que eu por acaso tenho o hábito de limpar as maçanetas. Não digo todos os puxadores de todos os móveis, todas as semanas. Mas por acaso até é um hábito que eu tenho. Agora, interruptores, nem sempre, pá. Tem que ser naquelas vezes em que estou a limpar a casa mesmo à sério, porque às vezes esqueço-me. Temos também borracha do frigorífico, cesto da roupa suja, a vassoura e a pá. É verdade, não é? Lá está a vassoura ali a limpar a toda a hora. Quem é que limpa ela? Muitas vezes ninguém, não é? Trocam, não? Deitam-no fora e vão comprar uma nova, porque ficam, e esta já está velha. Não, não, só precisava de um bom banho. Temos também as calhas da box do duche, por baixo e atrás do sofá, aí esta é sempre. Até porque eu deixo cair imensas coisas para trás do sofá, então todas as semanas tenho de arrastar para tirar essas coisas e aproveito para limpar. Depois, a parte interna do balde do lixo, outra coisa também importante fazer, diria até todas as semanas, gavetas da máquina de lavar roupa e arejadores da torneira. Pois é, disse várias coisas que se calhar nem te lembravas que tinhas em casa. Portanto, se ainda vais fazer alguma limpeza este fim de semana, já sabes, não te esqueças destes pormenores.
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0: Por enquanto, estamos à toa com Luís Trigacharibe Boaspinho a tocar aqui.

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televisão e acaba aceitando o homem que tem televisão. Acaba assistindo a visão na televisão.

0: chama-se Kiss Me More. Acabaste de ouvir Dutch Cat e Cisa a tocar aqui na tua Cidade FM. Como é que estamos aí desse lado?
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0: Eu ainda estou por cá, Catarina Silva, contigo até às 8 da noite a fazer-te companhia nesta bela tarde de domingo. Ainda por cima, eu adoro o fim de dia de domingo. Eu percebo, pode ser meio polémico, há muita gente que fica um bocadinho triste, não é? Porque vem aí uma nova semana e é isso que me entusiasma, o início de uma nova semana. Eu adoro a segunda-feira. Pá, peço imensa desculpa, o que querem que eu faça, não é? Segunda-feira, para mim, é uma bacana. A segunda-feira é aquela amiga que ninguém sabe bem valorizar, não é? Faz-nos levantar cedo, ir para a vida, não é? Mexer-nos, que é mesmo assim, não é? Não confio.

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0: clássica Olivia Dean com o seu êxito Fall in Love, que arrancamos com mais uma hora de emissão aqui na tua Cidade FM.
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0: Eu sou a Catarina Silva, daqui a pouco chegam os vizinhos com o pobre ex-namorado. Por enquanto é a Shakira com Burna Boy, com esta Die Die a tocar, já sabes, é só seguir.

0: Isso era mesmo de boa música que estavas a precisar para esta tarde de domingo. Então deixa-me dizer-te que chegaste ao sítio certo.
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0: Daqui a pouco tens Pedro Sampaio com Sequência Feiticeira, também Chico da Tina com Sou Grande Número, ainda Khalid com Better, e por enquanto é esta relíquia do 2T a tocar aqui, e eu, Catarina Silva, contigo, até às 8.

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0: Olá, boa viagem, um ótimo fim de semana. Como é que estamos? Aí desse lado, espero que muito, muito bem.
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0: Eu sou a Catarina Silva, sou a que te faço companhia nesta tarde de domingo, pelo menos até às 8. Já estamos nesta última hora de emissão, mas com muita música à mistura. Tens daqui a pouco Olivia Rodrigo, também Nilo e MC Paiva. Por enquanto, esta Onel Lag, junto a Missy Miles e...

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0: Manas, estás comigo, Catarina Silva.
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0: Já daqui a pouco chega Bad Bunny com Yona Guni. Vai ser também MC Livinho com MC Pedrinho, com Se a Saudade Sentir. Mas por enquanto, esta que junta Missy Miles, sou JG Sands, chama-se Champions League.

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0: tente mais tarde. Alô? Obrigada.
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